0: Bravo, foi isso que eu entendi.
1: Tá certo. Thank you.
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2: Available.